nossas enfermidades, o castigo que nos traz a paz estava sobre ele, e pelas suas pisaduras fomos sarados. Coloque suas mãos.

enquanto os instrumentos tocam, você vai sentir aí onde você está a cura do Senhor. Deixe as águas do Senhor passarem em sua vida. Passa agora, Senhor, como o Senhor ungiu cada instrumento que tanto tempo temos clamado. Derrama a tua unção de cura neste lugar, para a honra e glória do teu nome.

Meu Deus, se entregou por você para te curar e te restaurar e te apresentar imaculado.

Situações nessa vida me fazem sentir que não sou forte a ponto de até resistir.

posso deixar que o Senhor passe sem que o Senhor me perceba, Deus. Como aquela mulher do fluxo de sangue que ousou tocar em tuas vestes. Como Zaqueu que ousou subir numa árvore para te ver. Ah, Senhor, nessa hora eu quero...

Oh, aleluia. Tu és o Deus que jamais falhou. Tu és o Deus que não pode mentir. Tu cumpriste as tuas promessas na vida de Abraão, de Isaac, de Jacó. E eu sei que o Senhor cumprirá também as tuas promessas na minha vida. Eu sei que os teus olhos estão em mim, Senhor.

Podem passar os dias, podem passar os anos. Confia, meu amado, Ele trabalha para aqueles que nele esperam. Todas as palavras que Deus disse se cumpriram, e assim será na tua vida, meu querido. Mas quem sabe você não está vendo. Na verdade, você não precisa ver. O que você precisa é crer, porque Ele fará. Toda promessa passa pelo teste do tempo. Ele está provando o teu coração. Ele está forjando o teu caráter para que você desfrute.

do Senhor nasce no solo baiano. Levanta, resplandece, porque a glória do Senhor nasce sobre o nosso Brasil. Nasce sobre o nosso Brasil. Se você crê nisso, dê um brado de glória ao Senhor nessa noite.

Repousa sobre nós um peso. Repousa sobre nós, igreja, uma responsabilidade. Porque o que Deus está fazendo aqui essa noite é um renovo. É um renovo. Fala para quem está do seu lado, é um renovo. Diga para ele, Deus está trocando as suas vestes. Diga para ele, Deus está sarando as suas feridas. Diga para ele, porque o remédio está aqui essa noite. Diga para ele, a cura de Belém está aqui essa noite. Diga para ele, a cura do Pará está aqui essa noite.

0: Tu és poderoso, Senhor, para nos guiar nos teus caminhos até o fim,
1: para mostrar a glória dele, para repousar, para atuar. Vamos pedir.

Porque não há lugar melhor, Senhor, que a tua presença. E também não há nada nesse mundo, Senhor, que se compare a ti. Um só segundo sem a tua presença nos dá saudade.

É tempo que Deus tem despertado e tem levantado homens e mulheres, jovens, crianças, para serem usados. Usados pelo Senhor Jesus nesse tempo, nessa geração.

0: Quantos apaixonados nós temos aqui? Levanta suas mãos para os céus e diga assim comigo: Senhor, eu estou apaixonado por ti.
1: E adoremos juntos ao Senhor.

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Programa 1162 para você aqui pela Rádio Rumo ao Sertão, na cidade de Mossoró, o país de Mossoró. 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Programa 1162 nesta manhã de segunda-feira. Iremos ter uma programação toda especial para você aqui pela Rádio Rumo ao Sertão, na cidade de Mossoró, o país de Mossoró. E com você vamos ter uma programação quando a luz da aurora já está brilhando. E como diz Provérbios capítulo 4, verso 18, a luz da aurora vai brilhando, brilhando, brilhando, até brilho perfeito ao meio-dia. Programa 1162 para você. Além do Desperta Brasil, vamos ter aqui também as músicas regional. Você vai ouvir aí nesta segunda-feira a Geo lá de Valinhos, em São Paulo, cantando Milagre da Fé, aqui pela Rádio Rumo ao Sertão. E também vamos ouvir o Eliseu Eduardo, o cantador de Deus, lá de Palmas, Tocantins. Estará cantando e louvando o nome do Senhor Jesus, tocando e cantando aí. Olha, Meu Brasil é de Jesus. Depois você vai ouvir a banda Sal da Terra cantando Jesus Mudou Meu Viver. E a banda Rumo ao Sertão, lá de Recife, Pernambuco, cantando Eu Vou Vivendo Pela Fé. E aí vamos com a nossa programação. Vem chegando aí a mensagem da Palavra de Deus do pastor Arival Dias Gasmiro, pastor da Igreja Presbiteriana de Pinheiros, em São Paulo. E aí vamos com a programação para você, as músicas gospel. O cantor João Fernandes, né, e o Aurílio Buquerque cantando no nosso programa. Depois você vai ouvir a participação dos irmãos trazendo o seu bom dia. O presbítero Peter do Rio de Janeiro, o presbítero Salles aqui de Mossoró, o pastor Emmanuel Borges da cidade de São José da Tapera, em Alagoas. Depois você vai ter aqui também na nossa programação a devocional do pastor Marcos Tais, diretamente de Goiânia, no estado de Goiás. Vai ter a meditação do pastor Samuel Pinheiro, de Pernambuco. Aí vem as notícias do jornal Avanço Missionário, com todas as notícias para você ficar por dentro de tudo, tudo que acontece no mundo gospel. E vamos aí com a nossa programação para você, encerrando com a oração da fé. Vamos orar e pedir a bênção de Deus. A oração da fé. Oramos por três motivos. Oramos pelo o Brasil, oramos pelo mundo e oramos por aqueles pedidos que chegam a todos nós aqui no nosso programa, na rede de oração. E aí vamos começar o nosso programa. Chegando aí o Desperta Brasil, eu quero mandar aí para quem está conosco, chegando cedinho aqui, né, na nossa programação, o Willenberg aqui de Mossoró, também aí conosco aqui na nossa programação de hoje para você. Vamos ter aí, estamos aí com o nosso meu primo aí em Natal, o Jailson Mourim, minha querida Jesaías Vilela, lá do estado de Pernambuco, na escuta do programa, o reverendo João Fernandes, lá de Porto Alegre, que vai cantar no nosso programa daqui a pouco, né? Isso aí! E também conosco, aqui na nossa programação para você, Nazaré Marcos Malunga. Eu estou precisando falar com a senhora aí em Luanda, é isso aí, aí em Luanda, né? Deus abençoe minha irmã. Olha aí, não sei se só viu minha mensagem que mandei para a senhora. Olha aí, o reverendo Deusdete Souza aí na cidade de Limoeiro Norte,
Primeiro eu quero comunicar o falecimento da mãe dele. Alguns dias atrás eu, por um lado, deixei de ligar para ele, né? Mas eu quero aqui no programa dizer dos nossos sentimentos, né? E falando que aí no dia 5 vamos estar aí no Rio do Norte com o avanço missionário, né? Tá bom? Olha aí, vamos aí com música. Daqui a pouco a gente chama mais gente aí e oferecendo música. Mas agora é o semeador, quem vai cantar é Luiz de Carvalho cantando a música Desperta Brasil. Vamos louvar o nome do Senhor Jesus.

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Quem crê será salvo. Marcos 16 e 16. Você recebeu o Evangelho, foi salvo por Jesus Cristo para viver a vida eterna. Você precisa urgentemente passar a mensagem do Evangelho para as pessoas, para elas receberem também Jesus Cristo como Salvador. Se prepare e seja um

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o semeador para você, lutando aqui com o nosso controle aqui técnico da nossa rádio. E vamos aí com a nossa programação, chegando agora para você as músicas regionais, né? Vamos ouvir aí nossos cantores e tocadores aqui louvando o nome do Senhor Jesus, né? Que maravilha, né? Louvado seja o nome do Senhor Jesus. Você vai ouvir aqui louvores de adoração a Deus, né? De adoração a Deus aqui pela rádio Rumo ao Sertão, na cidade de Mossoró, o país de Mossoró. Você vai ouvir aí o Ageu, lá de Valinhos, cantando Prova de Fé. Depois Eliseu Eduardo, lá de Palmas Tocantins, o cantador de Deus, vai aqui cantar e tocar aqui a música Meu Brasil é de Jesus. Aí você vai ter também aí a banda Sal da Terra, aí de Garanhuns, no estado de Pernambuco, cantando Jesus Mudou Meu Viver. E de Pernambuco também, de Recife, a banda Rumo ao Sertão, cantando Eu Vou Vivendo Pela Fé. Eu quero oferecer essas músicas a quem chega cedinho no nosso programa. Mandei para você ligado conosco aqui, olha, o reverendo Jário Reis aí da cidade de Apodi, Rio Grande do Norte. Alô, irmã Glória Rabelo de Corabadel, Minas Gerais, também chegando agora cedinho no nosso programa, desde cedo conosco, Urenberg aqui de Mossoró, na nossa programação para você, o presbítero Valmir Silva, lá de São Paulo, também conosco na nossa programação aqui pela Rádio Mossoró Sertão. Minha querida irmã Jazaías Vilela, aí no estado de Pernambuco, lá em Garanhuns. A irmã Gisela Henrique aí de Recife, aí da Hebron conosco. O Marcos Pereira também chegando aqui no nosso programa. Zacarias Batista também conosco. O reverendo Jefferson Laia, aí de Jaguaribe, no Ceará. O Osiel Rodrigues também conosco aqui na nossa programação. Também conosco Fátima Silva, aí de Tabuleiro do Norte, no Ceará. Também no Ceará, o presbítero Murilo, lá de Fortaleza, aí conosco na nossa programação, né? O Reginaldo Freire também conosco aqui na escuta do nosso programa de hoje, para você aqui pela rádio Rumo ao Sertão. Também conosco Nelson José Novaes, toda gente, né? Depois chama mais gente aqui no nosso programa, né? O missionário José Esmelindo, aí de Minas Gerais, na escuta do nosso programa. O Adiel de Araújo Fontes, aí em José da Penha, né? E manda um abraço aí para o Elzinho, aí tá lá no curral, né? Tirando leite lá em Flechas, né? É isso aí. Olha, o reverendo Giovanni Guimarães também conosco nesta manhã. Vamos lá com música! Chegando agora as músicas regionais, começando com a Geo Prova de Fé, lá de São Paulo. Também conosco Eliseu Eduardo, lá de Palmas Tocantins, cantando aí o tocador de Deus no Brasil é de Jesus. A banda Sal da Terra de Garanhuns, cantando Jesus Mudou Meu Viver. E a banda Rumo ao Sertão de Recife, cantando Vivendo pela Fé. Um abraço, meu querido presbítero Jerônimo, que eu estive com ele lá em Recife e convidei para ele estar aqui conosco. Vamos lá, começa aí, Prova de Fé, Ageu de Valinhos.

Programa UCB, para você. Chegando agora a mensagem da Palavra de Deus com o reverendo Arival Dias Gasmiro, que estará falando para você nesta manhã sobre aprenda a viver contente. Vamos ouvir a mensagem de paz do pastor Arival Dias Gasmiro.

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1: 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Vamos lá, pastor Arival.
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3: Bom dia, irmãos. Abramos a palavra de Deus em Filipenses, capítulo 4. Leremos o versículo 10 ao versículo 20. O apóstolo Paulo, quando esteve na sua primeira prisão em Roma, ele escreve 4 cartas. A carta aos Efésios, Colossenses, Filipenses e Filemão. Essa carta aos Filipenses, ela é chamada Carta da Alegria, porque o tema da carta é sobre alegria. E Paulo, ele é um prisioneiro otimista. E nesse capítulo 4, ele vai mostrar para mim e para você, nos ensinar a viver contentes, alegre, feliz e satisfeito. É impressão minha, mas não sei, você pode contar. As pessoas estão reclamando demais. As pessoas estão muito insatisfeitas com o que têm, com o que são. Há um nível de insatisfação que é motivadora, mas a murmuração é pecado, principalmente para a vida do crente. Então, vamos aprender com Paulo hoje

0: a viver contente. Amém? Então, Paulo vai dizer para a gente, versículo 10: alegrei-me sobremaneira no Senhor, porque agora uma vez mais renovaste a meu favor o vosso cuidado, o qual também já tinhais antes, mas vos faltava oportunidade. Digo isso não por causa da pobreza, porque aprendi, vamos repetir, versículo 11, juntos, digo isso não por causa da pobreza, porque aprendi a viver contente em toda e qualquer situação. Tanto sei estar humilhado, como também ser honrado, de tudo e em todas as circunstâncias já tenho experiência, tanto de fartura como de fome, assim de abundância como de escassez, tudo posso naquele que me fortalece. Todavia fizesse bem, associando-vos na minha tribulação. E sabeis também vós, ó filipenses, que no início do Evangelho, quando parti da Macedônia, nenhuma igreja se associou comigo no tocante a dar e receber, senão unicamente vós outros. Porque até para Tessalônica mandaste não somente uma vez, mas duas, o bastante para as minhas necessidades. Não que eu procure o donativo, mas o que realmente me interessa é o fruto que aumente o vosso crédito. Recebi tudo e tenho abundância, estou suprido desde que Epafrodito me passou as mãos, o que me veio da vossa parte como aroma suave, como sacrifício aceitável e aprazível a Deus. Vamos ler juntos, versos 19 e 20. E o meu Deus, segundo a sua riqueza em glória, supri em Cristo Jesus cada uma de vossas necessidades. Ora, a nosso Deus e Pai seja a glória pelos séculos dos séculos. Amém. Irmãos, se existe um pecado que Deus abomina, é o pecado da reclamação e da murmuração. Se você quiser dar uma olhadinha, veja em 1 Coríntios capítulo 10. Esse pecado, além do pecado da imoralidade, da idolatria, a murmuração foi o pecado que fez com que grande parte, ou a maioria dos que saíram do Egito, eles não entraram em Canaã. Veja, por favor, 1 Coríntios capítulo 10, versículo 10 e 11. Vamos ler juntos? Nem murmureis como alguns deles murmuraram e foram destruídos pelo exterminador. Essas coisas lhes sobrevieram como exemplo e foram escritas para advertência nossa, de nós outros, sobre quem os fins dos séculos têm chegado. Preste atenção, a murmuração é um pecado que vem acompanhado de rebelião a Deus e incredulidade. E a murmuração, ela é uma dúvida que nós lançamos sobre o caráter de Deus. Quando eu murmuro, é como se eu estivesse dizendo para Deus que Ele não está cuidando direito de mim, que Ele não está suprindo as minhas necessidades. É muito bom quando você lê Hebreus, por favor. Hebreus, capítulo 13, e aí nós vamos depois entrar no texto. Hebreus, capítulo 13. Vamos ler fortes, versículos 5 e 6, por favor. Hebreus 13, 5 e 6. Vamos lá? Sem avareza, contentai-vos com as coisas que tendes, porque Ele tem dito: de maneira alguma te deixarei, nunca jamais. Assim afirmemos confiantemente: o Senhor é o meu auxílio, não temerei. Quem poderá fazer o homem? Então Deus, ele supre as nossas necessidades. Deus, ele nos protege, nos guarda. Então, afirmemos isso aqui confiantemente. Deus está cuidando de nós. Amém? Então descansa seu coração. Descansa seu coração. Vamos para o texto. O apóstolo Paulo, nesse texto de Filipenses, ele vai dizer no texto que nós lemos aqui, versículo 11: digo isso não por causa da pobreza, porque aprendi a viver contente em toda e qualquer situação. Então, veja que nós não nascemos contentes. O nosso coração é mau. Paulo está dizendo, eu aprendi. Aprendi através da palavra de Deus, aprendi através das experiências da vida a viver contente. E a expressão viver aqui é o estilo de vida. Não é viver contente circunstancialmente. E é muito interessante, porque ele vai usar uma expressão lá em 2 Coríntios, capítulo 4, ele diz: entristecidos, porém alegres. Ou seja, eu posso estar vivendo uma situação de dor, de luta, de tristeza, mas essa tristeza não rouba o meu contentamento. O que que Jó disse? O Senhor deu, o Senhor tomou, louvado seja o nome do Senhor. E adorou o Senhor naquela situação. Adorou o Senhor. Vou fazer uma aplicação aqui. Você é um cara perfeccionista? Você é uma pessoa que reclama muito ou não? Reclama ou não? Você vive com pessoas insatisfeitas no seu casamento? Diz aí, vamos abrir o confessionário. Você faz 99%, faltou um. A pessoa diz, olha, faltou um. Já conviveu com gente assim? Gente que só quer o ótimo. O bom não serve, o regular não serve, só quer o ótimo. E a gente sabe que a vida não é o ótimo. Nós criamos expectativas com os outros, criamos expectativas que são irreais. Mas veja bem, o que que significa contente? Contente. Essa palavra é uma palavra no grego, autarquês, que significa autossuficiência, contentamento. É um prazer e uma satisfação que a pessoa sente por ter Deus suprido, provido na sua graça todas as suas necessidades. E eu desafio você a fazer um exame na sua vida. Uma folha de papel, põe necessidades, do outro lado você põe desejos. Há uma diferença entre desejo, o que eu quero e o que eu preciso. Tem muita coisa que gera, ou se existe uma coisa que gera em mim e você descontentamento, murmuração, são os nossos desejos insatisfeitos. Porque a gente acha que se a gente tivesse aquilo, se a gente conquistasse aquilo, a gente seria mais feliz. E nós temos aí todo o marketing consumista gerando desejos em mim e você que nós não precisamos. Vocês estão entendendo o que eu estou dizendo? Então chega lá na vitrine do shopping e diz, que coisa linda, mas eu não preciso, já tenho. Porque o discurso comercial consumista é que você merece é que você vai ser mais feliz, é que você vai ser mais completo e perigoso, que você vai ser mais atraente. Se você tiver esse carro, preste atenção. Paulo diz assim: aprendi a viver satisfeito em toda e qualquer situação. A gente vive assim. Tem ano que a gente ganha bem, fatura. É o ano das vacas gordas, não é isso? Depois tem o ano das vacas magras. E Paulo vai colocar aqui coisas extremadas. Ele diz: tanto sei estar humilhado. Veja, gente, o que Paulo está dizendo aqui. Quem gosta de ser humilhado? Ninguém. Mas ele passou por humilhações. Como também ser honrado, de tudo e em todas as circunstâncias já tenho experiência, tanto de fartura como de fome, assim de abundância como de escassez. Então, Paulo, ele é aqui o nosso professor de contentamento. Ele aprendeu, através do seu conhecimento teológico, do seu relacionamento com Deus, ele aprendeu também através das circunstâncias e das experiências da vida a viver contente. Agora, alguns princípios sobre teológicos sobre contentamento. Abra sua Bíblia em 2 Coríntios, capítulo 3, versículo 5. Segundo Coríntios 3, 5. Vamos ler juntos? Não que por nós mesmos sejamos capazes de pensar alguma coisa como se partisse de nós. Pelo contrário, a nossa... Então veja bem, o contentamento é uma obra de Deus. Vem de Deus. Por isso que tem cura para mim e para você. Essa palavra suficiência, Paulo usa quando ele diz, Deus diz para ele: Paulo, a minha graça o quê? Te basta. Só a minha graça é suficiente. Mas vamos ler juntos o Salmo 73, versículo 25. E aí vem um princípio do nosso breve catecismo. Vamos ler juntos? Está na tela, Salmo 73, versículo 25. O que que diz? Quem mais tenho eu no céu? Não há outro em que eu me compraza na terra. O contentamento é a felicidade e a alegria que existe em Deus. Por isso que o fim principal do homem é glorificar a Deus e gozá-lo para sempre. Então, o primeiro princípio teológico do contentamento é que Deus, ele é a fonte do nosso contentamento, ele é a razão do nosso contentamento. Segunda coisa, o contentamento ensinado por Paulo aqui também reside no coração, não reside na mente, não reside nas emoções, porque quando fala coração aqui é uma coisa que é a sede da nossa espiritualidade, é o nosso mundo interior. O Salmo 112, versículo 7, o salmista diz assim: não se atemoriza de más notícias, o seu coração é o quê? firme, confiante no Senhor. O salmista diz: o seu coração é firme e confiante no Senhor. Então, aprenda isso. Quem recebe uma notícia aqui? Toda hora, todo dia, é só o que a televisão mostra. Nós vivemos num mundo de más notícias. A única boa notícia que nós temos no mundo é o Evangelho. O resto... E tem um programa na nossa TV aqui que é Notícias do Bem. Mas o resto... Mas veja que há um terceiro princípio aqui. O contentamento vem de Deus, o contentamento reside no coração, o contentamento independe de circunstâncias externas. Quer ver um texto forte disso aí? Abacuque, capítulo 3, versos 17 e 18. Esse, para mim, é um dos versículos mais lindos da Bíblia. Vamos repeti-los agora? Vamos lá? Ainda que a figueira não floresça, nem haja fruto na vide, o produto da oliveira minta e os campos não produzam mantimento, as ovelhas sejam arrebatadas do aprisco e nos currais não haja gado, todavia eu me alegro no Senhor, exulto no Deus da minha. Então veja que o todavia mostra que a sua alegria e a sua exultação não estão calcadas nas circunstâncias de escassez, de improdutividade. Nenhuma circunstância externa deve destruir o nosso contentamento, a nossa satisfação com Deus. Por isso que esse é um dos assuntos mais difíceis para mim do ponto de vista prático. Paulo diz: eu aprendi a viver em qualquer situação, de tudo e em todas as circunstâncias já tenho experiência. Agora, Paulo, mostra para nós aqui em Filipenses 4 como experimentar esse contentamento. Como é que a gente pode se apropriar disso? Nós já sabemos que vem de Deus, que reside no coração, que independe de circunstâncias externas. Mas eu preciso aprender isso. Você que está aqui no culto às 8, tem que voltar para casa hoje aprendendo a viver contente. Está certo? E cuidado para quando você sair não bater o carro. Vai ser logo o primeiro teste. Não estou rogando praga não, mas a gente aprende em todas as circunstâncias. Eu vejo aqui alguns pontos que Paulo me ensina aqui. Primeiro, no versículo 10, ele diz: alegrei-me sobremaneira no Senhor, porque agora uma vez mais renovaste a meu favor o vosso cuidado, o qual também já tinha antes, mas vos faltava oportunidade. O que que Paulo está colocando aqui? A única igreja que ajudou Paulo financeiramente no seu sustento foi essa igreja. Então Paulo tinha uma gratidão muito grande por essa igreja. E eu aprendo aqui uma coisa muito importante para experimentar o contentamento: é ter um coração grato. Amém? A Bíblia diz: em tudo dai graças, porque esta é a vontade de Deus em Cristo Jesus. Então, meu irmão, agradeça a Deus pela vida que Ele deu, pela família que ele lhe deu. Agradeça a Deus pela providência dele, dando saúde, comida, vestimento, casa para morar, trabalho. Veja a bondade de Deus na sua vida. Veja a manifestação da misericórdia de Deus que se renova nas nossas vidas todas as manhãs. Então acorde agradecendo. Seja grato. Segundo lugar, seja um dependente de Deus. Em outras palavras, creia na providência de Deus. No versículo 18, veja no versículo 18 o que, que Paulo diz: recebi tudo e tenho abundância, estou suprido desde que Epafrodito me passou as mãos, o que me veio da vossa parte, como aroma suave, como sacrifício aceitável e aprazível a Deus. Sabe o que, que Paulo está ensinando para a gente aqui? É que aquilo que ele recebeu dos crentes lá naquela igreja é como se fosse uma oferta de gratidão a Deus, um ato. Porque lá em Hebreus a gente vai aprender que sacrifícios espirituais que nós prestamos a Deus hoje não são somente cânticos, mas o cuidado, o zelo um pelo outro, o fazer o bem. E Paulo está mostrando aqui, eu não sei a quantidade, mas os valores aqui, mas o que Paulo está mostrando aqui é que tudo aquilo que estava acontecendo na sua vida revelava um ato de Deus na vida dele. Nós pregamos algumas semanas atrás aqui sobre o maná. Não foi isso? E o maná fez com que o povo, durante 40 anos, não faltava nem um dia, exceto o dia de sábado, o sétimo dia. Não faltou. E eu fico imaginando as quatro estações do ano. Podia estar fazendo calor, frio, chovendo. O povo foi alimentado por Deus. Irmãos, não confieis em príncipes, nem em filhos dos homens, em quem não há salvação. Maldito o homem que confia no homem. Coloque a sua dependência, a sua vida totalmente nas mãos de Deus. Amém? Reconheça isso. Seja um dependente de Deus. Terceiro lugar, separe o seu coração das coisas. Separe a satisfação interior do seu coração das coisas. Porque as coisas, elas podem se tornar, se transformar, para mim e para você, em ídolos do coração, roubar o lugar de Deus. Aliás, João diz lá, na sua primeira carta, o último versículo, ele diz: filhinhos, guardai-vos dos ídolos. É o último versículo da primeira carta. Guardai-vos dos ídolos. A nossa satisfação, ou a nossa verdadeira satisfação, não está naquilo que você tem ou não tem. Você já notou o comportamento do sexo feminino? Mobília a sala, mas passou alguns anos, ela chega e diz: não estou gostando dessa sala. O marido vai argumentando: não, mas está tudo novinho. Não, tem que mudar. Eu não estou criticando, estou falando descrevendo. Porque nós temos essa mania. Estamos com um carro novo, um baixa quilometragem, mas a gente, não, mas e se o vizinho comprou? E se seu cunhado comprou? Ah, não vou ficar para trás. Veja bem, isso está mostrando que as coisas estão dentro do nosso. Então separa. Separa. Veio um engenheiro aqui essa semana, aí olhou isso aqui, pastor, vai derrubar isso aqui? Vai, irmão. Mas dá pena, né? Foi dar. Mas vai ser construído um maior e mais bonito. Amém? Então está usando, nós estamos usando, as coisas são para ser usadas, ou não? Mais importante do que as coisas são as pessoas. Tá certo? A gente faz um filminho com você, que você leva no seu caixão. Um filmezinho bem bonito, 3D, 4D. Mas eu quero concluir, irmãos, e eu acho isso aqui maravilhoso, porque nós precisamos receber de Deus a força para o contentamento. Paulo diz assim: tudo posso naquele que me. Repete, tudo posso naquele que me fortalece. Então, é a minha força com a força de Deus. Quando Deus diz assim, ser forte e corajoso, a gente vai tentar ser. Nós vamos botar toda a nossa força. Mas existe uma força que nos fortalece. E isso, irmãos, é para viver toda e qualquer situação. Não é só a situação de vitória, de glória. Mas por fim, a gente aprende, experimenta contentamento quando nos tornamos pessoas generosas. Pessoas generosas. É muito interessante, porque Paulo coloca no versículo 15, e sabeis também vós, ó Filipenses, que no início do Evangelho, quando parti da Macedônia, nenhuma igreja se associou comigo no tocante a dar e receber. Jesus diz, mais bem-aventurado é dar do que receber. Existe uma satisfação muito grande quando você doa, quando você oferta, quando você faz algo para o bem do outro. E Deus, Ele é o Pai de toda generosidade. Por que isso? Não sei se você observou o que Paulo diz. Paulo diz assim no versículo 17. Vamos ler juntos o que, que ele diz? Não que eu procure o donativo, mas o que realmente me interessa é o fruto que aumente o vosso. Presta atenção, que fruto que aumente o vosso crédito? Aumentar crédito onde? No banco celestial. Tá certo? Se aumentar o meu crédito aqui, eu vou para o vermelho, porque eu gasto. Mas quando o seu crédito aumenta no céu, isso é fruto de generosidade. A generosidade é você depositar tesouros onde? Nos céus. É você fazer a aplicação, não é no tesouro nacional, não. É no tesouro celestial. Celestial. E ele diz, eu recebi tudo, tenho abundância. E ele vai dizer no versículo 19, e o meu Deus, segundo o quê? A sua riqueza e glória. Segundo os fundos celestiais. segundo o banco celestial, segundo a sua riqueza em glória, há de suprir em Cristo Jesus cada uma de vossas necessidades. Louvado seja Deus por isso. Vamos aprender a viver contente ou não?
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opinião. Programa O Semeador, que mensagem, né? Você ouviu agora, aprenda a viver contente em tudo. É Deus, quem é de Deus, tem o Espírito Santo. Quem é de Deus, Deus está dentro dele. Quem é de Deus, ele tem, quem tem toda a solução para nossas vidas. Quem tem o Espírito Santo, quem é crente, quem é uma nova criatura, que não é afastado, que não é desigrejado, é que tem compromisso e que segue a Jesus Cristo. Esses aí, sem dúvida alguma, né, vive contente em tudo. É isso aí. Valeu, pastor Adual. Ele volta amanhã, se Deus quiser, no programa O Semeador, para você.

Programa 62, chegando agora João Fernando. Alô, alô, alô, João, que bonito trabalho lá em Aracati, viu? O trabalho dos homens, olha, a federação. O presbitério, através do seu presidente, está convocando todos os secretários presbiteriais, né, do presbitério Rumo ao Sertão, e a nossa irmã designada presidente da federação, né, vai fazer a convocação dos secretários da SAF, da UPH, da UMP, da UPA e da UCP. Todos vão ter uma live agora para a grande programação 31 de outubro, certo? Então, a irmã Vanusa, designada pela presidência do Rumo ao Sertão, presbitério Rumo ao Sertão, foi encarregada de fazer a convocação dos secretários e ter nossa primeira live, nossa live para nós fazermos as orientações, creio que seja essa semana. Ok? É isso aí, olha, programa O Semeador, aqui para você, pela Rádio Rumo ao Sertão.

programa O Semeador chegando a hora certa, 7 horas e 27 minutos. Vamos repetir a hora, 7 horas e 27 minutos, na cidade de Mossoró, o país de Mossoró.

Semeador chegando agora para você. Olha aí, menino. Ah, pois é. Vamos agora com música. Alô, alô, alô. João Fernandes, ele que está à frente da Secretaria do Trabalho Masculino. Ele fez um bonito trabalho agora com a UPH lá na cidade de Aracati. Repetindo aqui essa notícia que foi muito importante para nós, né? Ok, João Fernandes disse que quer cantar, ele vai cantar, ele chegou aqui no programa, agora vai cantar. Vamos ouvir, né, o pastor João Fernandes. Quero oferecer esses louvores aqui no nosso programa para você, a quem está conosco. Olha, não dá para a gente chamar todas as pessoas, né, porque são muitas, né, tá bom? Mas vamos aí, manda música aí para Glória Rabelo. Desde cedinho conosco aí de Minas Gerais. Tenho vontade de conhecer muito essa mulher, essa serva de Deus aí em Minas Gerais. Olha, ela está conosco aqui desde que descobriu a Rádio Um Sertão, né? Meu querido Irenberg, rapaz, esse cara é um pastor. Tô querendo muito trabalhar com ele, né? Pois é. Olha aí, Augusto Apolinário, meu amigo. José Augusto, Rodrigo e Apolinário, trabalhamos muitos anos juntos no comércio. Olha aí, é isso aí, mora aqui em Mossoró, né? Ângela Maria, tem muita Ângela Maria, eu acho que... Não, essa aqui é Ângela... Araújo, né? Ângela Araújo, é a irmã missionária, né? Graças a Deus. Deus abençoe a irmã. Olha, conosco aqui o nosso querido presbítero Salles, mandando a sua participação ali, aqui conosco, né? Mas, irmão, a irmã me dá uma notícia assim muito forte que abala nosso coração. E a nossa irmã, a irmã de Rosineide, né? Ela foi chamada para o céu. Ela está agora com o Senhor, os anjos vão buscar, né? Que Deus console irmão Salles, Rosineide, a sua sogra, mãe do Rosineide, né? A nossa irmã Sulamita, comemoramos 90 anos, né, do aniversário dela, e agora uma filhinha dela partiu. Os anjos vieram buscar para o céu. Ok, Salles. Tem um misto de alegria e de tristeza. Tristeza porque ela vai deixar o convívio aqui de nós. E alegria porque ela vai estar com Deus lá no céu. Ok, ok, Salles. Deus te abençoe, viu? Tá bom? Ok, então vamos agora com música. Sem mais nada, eu estava aqui no programa, deixa eu ver. Sim, oferecendo música a quem está conosco, né? Olha, o Jaelto Lopes também conosco. O Paulo César Figueiredo Lacerda também conosco aqui na nossa programação, né? É isso aí. Jesaías Vilela, lá de Garanhões, Pernambuco, o missionário João Batista, lá no sítio Corvo 2, é esse mesmo, são muitos João Batista, né? É isso aí, muito João Batista aqui, mas esse aqui, eu creio que seja o João Batista, lá do sítio Corvo 2, né? Mas todo João Batista aqui, ele já está oferecendo música aqui, né? Certo? Ok. Que Deus abençoe todos vocês na escuta do nosso programa, né? Para você nesta manhã. E mandamos músicas aí para o meu querido reverendo Geomário Carneiro aí conosco. Geomário Carneiro aí conosco. Em Brasília, no Distrito Federal, né? Conosco aqui pela Rádio Novo Sertão. Tem mais aqui, muita gente, mas muita gente mesmo, olha, conosco aqui na nossa programação,
o presbítero Carlos de Amorim também conosco, na nossa programação aqui para você, irmã Gisela Henrique aí de Fortaleza, de Recife, Pernambuco, do Hebron. Olha, manda aí para LN Fortes, é Fortes, aí está conosco aqui na nossa programação, né? Reverendo Jefferson Lai, lá de Jaguaribe. No Ceará, o Jackson Belmarte, Frag também conosco aqui. Olha aí, Francisco Candé, Canidezinho, aí em Açu, olha, vamos mobilizar sua UPH aí, viu, pessoal, para vir para a festa do dia 31 de outubro em Apodi, vai ser em Apodi, né, tá certo? A campanha Jesus está voltando. Oziel Rodrigues, também conosco, o irmão Raimundo Moura aí em Salvador, na Bahia, sempre conosco aqui na nossa programação. O Pedro Rufino Neto, Pedro Neto aí conosco, Alcindo Mendes também conosco, olha, o Wilson Souza, olha, 300 e poucas pessoas. Ok, a gente volta a chamar os irmãos aí, o pastor Valdir e Ana Reis também conosco aqui, né, porque é chegando, entrando assim na nossa programação, né, tá bom? Então vamos lá, canta João Fernando, ele disse que quer cantar, vai cantar, quero cantar, e Auri Albuquerque, a Vitória, dois louvores, vamos ouvir.

0: Programa Alucinador, chegando agora a hora da participação dos nossos irmãos aqui pela rádio Rumo ao Sertão, na cidade de Mossoró, o país de Mossoró. Programa Alucinador. Bem, eu fiz uma mudança aqui do Windows 10 para o Windows 11. Olha, o 11 era para ser melhor, né? Está pior do que o 10. O 10 sempre foi mais ruim do que o 7. Cada dia mais esse número 7, 10, 11, sei lá, 17, 20, 30, em vez de melhorar, está piorando. Eu salvava aqui no meu computador as placas para botar de imagem para o jornal, não aceita mais. Quer dizer, a gente fica triste, tem que arrumar alternativa, né? Tá bom? Lamento profundamente. Né? A modernidade desmoderniza, ou então, sei lá, vai querer cobrar isso, tem que cobrar aquilo, né? Tá certo? É muito triste, né? A gente fica muito triste aqui sem poder fazer o que a gente aprendeu a fazer quando a gente podia fazer, né? A gente lamenta profundamente. Por isso que eu vou entrar agora no Jornal Breve, agora direto no canal do Google, né? Esse é melhor, né? Bom. Ok, meus irmãos, e vamos agora com a participação dos nossos irmãos aqui pela Rádio Rumo ao Sertão. Começando aí com o nosso querido prefeito Salles, aqui de Mossoró. Está enlutado, perdeu a cunhada dele, né? E não é que perdeu, ela foi para o céu, né? Que Deus console aí a família de Salles, sua esposa. É, principalmente aí, difícil, né? Tá certo? Nós vamos ouvir a mensagem do presbítero Salles aqui, trazendo o seu bom dia no nosso programa de hoje para você. Pois é, o Windows 11 é ruim, viu? Eu tive que passar para o Windows porque veio uma placa dizendo: ou muda ou ele sai, tira do ar o 10. Aí como é que eu ia fazer, né? É triste, né? É isso aí. Então vamos agora com o presbítero Salles trazendo o seu bom dia no nosso programa de hoje para você. Começando bom dia com o presbítero Salles aqui da cidade de Mossoró, no Rio Grande do Norte. Presbítero Salles, bom dia, presbítero Salles.
1: Bom dia!
0: E com vocês, o prefeito Salles, fazendo o seu bom dia de hoje para você. Vamos ouvir.
2: Bom dia, pastor Marcos. Bom dia, ouvintes do programa O Semeador. Aqui quem fala é o presbítero Salles. Congrego na Igreja Presbiteriana Nova Betânia, aqui em Mossoró, Rio Grande do Norte. Quero deixar um texto para a meditação dos amados ouvintes do programa O Semeador, na Rádio Rumo ao Sertão, nessa manhã. O tema escolhido de hoje é um pedido de ajuda. Estarei lendo no livro do profeta Isaías, capítulo 58, verso 6, que diz: porventura, não é este o jejum que escolhi? Que solte as ligaduras da impiedade, desfaças as ataduras da servidão, deixes livres os oprimidos e despedaces todo o jugo. Queridos ouvintes, é bom ter uma forma de obter ajuda quando estamos com problemas. Isaías diz que há alguém que responderá a nossa súplica quando estivermos sobre o jugo que nós mesmos criamos. Verso 9. Ele diz que Deus advertiu o seu povo contra a devoção religiosa e irresponsável, seguindo os mandamentos religiosos, mascarando sua opressão aos pobres com rituais vazios e egoístas. Aproximemo-nos dos necessitados, dizendo-lhes: estou aqui, é isso que devemos fazer, e Deus estará conosco. Hashtag sou de Cristo, nosso supremo sumo sacerdote. Amados, aprendemos nossa meditação na palavra de hoje, que ela nos ensina que quando temos empatia para com o próximo, Deus nos abençoa, nos ouve. É o que diz o verso 9 do capítulo 58. Então clamarás ao Senhor que te responderá, gritarás por socorro e ele dirá, eis-me aqui. Se tirares do meio de ti o jugo, o dedo te aponta, e o falar injurioso. Tenham, pois, todos um bom dia e uma semana abençoada na graça e na paz de nosso Senhor e Salvador Jesus Cristo, Ele que é o nosso supremo sumo sacerdote.
0: Obrigado, presbítero Sales, aqui da cidade de Mossoró, no Rio Grande do Norte. E chegando agora o presbítero Peter do Rio de Janeiro, e ele traz o seu bom dia no nosso programa de hoje para você aqui pela rádio Rumo ao Sertão. Bom dia, Peter!
3: Bom dia, Pastor Marcos, e bom dia a todos os ouvintes da Rádio Rumo ao Sertão. Quem fala aqui é o presbítero Peter Tenney, eu falo do Rio de Janeiro. E lemos hoje no Evangelho de Marcos,

0: é muito pequenininho, né? E é a menor de todas as sementes. A gente viu na outra parábola que a semente, o reino de Deus é como isso, o crescimento vem de uma forma que nós não entendemos, não sabemos que vem aquela força, aquela vida que brota de uma semente. Mas aqui ele está continuando assim, está falando de tamanho de semente. E alguém pode pensar, não, deve ser a semente grande que dá um resultado maior, até não, que o tamanho da semente é importante. E muitas vezes nós achamos, até na nossa vida espiritual, que às vezes uma pequena contribuição, um pequeno dom não tem valor, né? Tem dons que aparecem, tem coisas que fazem que todo mundo vê, né? Mas às vezes tem outras coisas que ninguém vê, uma coisa aparentemente pequena. Nós, como crentes, né, somos conclamados a semear, de entregar os dons, né, em prol do reino de Deus. E aqui ele está falando de tamanhos, né? Então ele está dizendo que alguém está semeando esse grão de mostarda pequena. Será que nós, se nós temos ou achamos que temos um dom pequeno, de insignificante, sei lá, nós somos a pessoa que vai lá na igreja e vai limpando os bancos, ou que vai varrendo, ou que limpa os banheiros, ou organiza os papéis no escritório, ou faz qualquer coisa, qualquer outra coisa, Senhor, e que ninguém está vendo, ninguém tá percebendo. Será que esse dom não tem valor? Será que é pequeno? Será que a gente não deve deixar de fazer? Nós não podemos nos furtar, por menor que seja o dom que a gente tem, você acha que não é importante? Se nós estamos retendo isso, né? Jesus é muito firme, inclusive, falando sobre aquele do talento, que segurou o talento e não aplicou, né? Não usou. Nós não podemos, não devemos guardar dons, por menores que sejam, em prol do reino de Deus. Que nós possamos usar os dons, quaisquer que sejam, em prol do reino de Deus. Que Deus nos ajude a fazer isso e que todos tenham um bom dia.
1: Obrigado, Peter Valkettinen. E agora, chegando aqui no nosso programa, o Reverendo Emmanuel Borges, trazendo seu bom dia diretamente da cidade de São José da Tapera. E ele traz o seu bom dia em nosso programa de hoje para você. Bom dia, pastor Emmanuel Borges. O avanço missionário aí. Em novembro, se Deus quiser, estaremos aí com vocês. Bom dia, pastor Emanuel Borges.
2: Bom dia, pastor Marcos. Bom dia a todos os ouvintes do programa O Semeador. Que a graça do Senhor seja sobre todos vocês neste dia. Sou o pastor Emanuel Borges e hoje eu quero compartilhar com vocês um texto da palavra do Senhor que se encontra na carta de Paulo aos Romanos, capítulo 5, versículo 2, que diz: Por intermédio de quem obtivemos igualmente acesso pela fé a esta graça na qual estamos firmes e nos gloriamos na esperança da glória de Deus. Meus amados irmãos, que bom nós sabermos que temos acesso à palavra de Deus. Para nós acessarmos os benefícios ou os nossos direitos diante do governo, muitas vezes enfrentamos filas intermináveis e muitas vezes não alcançamos o objetivo. Mas o texto da palavra do Senhor que se encontra na carta de Paulo aos Romanos nos dá uma alegria. E Paulo fala de Cristo, de quem obtivemos igualmente acesso pela fé a esta graça na qual temos acesso firmes. Quando nosso coração está partido, ou nossa vida espiritual está atribulada, não há burocracia ou dificuldade para nós termos acesso ao nosso Deus, a Cristo Jesus, porque Cristo já abriu o caminho de maneira que podemos ter acesso para entrar confiantemente na presença do nosso Deus. lance, lembre-se

0: quando o seu coração estiver ferido, você não terá que encontrar dificuldades ou filas para estar na presença do Senhor, para entrar na presença do nosso Deus. Porque Jesus Cristo nos abriu acesso completo e agora podemos entrar na presença de Deus em todos os momentos. Cristo Jesus nos dá o acesso, nos dá a liberdade de podermos buscar a presença do nosso Pai Celestial. E assim, meus amados irmãos, entrarmos no trono de Deus e estar sempre pronto para atender as nossas orações. Confie no Senhor. Nos momentos de tribulação, não confie no homem, mas leve o seu pedido ao Senhor. Com certeza, Ele está ouvindo as suas orações e o trono do Senhor está sempre aberto e acessível àquele que busca Ele. Que Deus nos abençoe e nos dê um bom dia.
1: Obrigado, pastor Manuel Borges, na cidade de São José da Tapera, aí em Alagoas, onde estaremos aí, se Deus quiser, no mês de novembro, para o grande avanço missionário. E vamos aí com a nossa programação, chegando agora mais irmãos participando aqui do nosso programa. O pastor Marcos Nais, diretamente de Goiânia, no estado de Goiás, e ele traz o seu, a sua devocional Pastoreando no Deserto de hoje, dia 24 de agosto. Vamos ouvir o pastor Marcos Nais com a sua devocional de hoje para você. Vamos ouvir o pastor Marcos Nice.

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1: E com vocês, o pastor Marcos Nares, trazendo a sua devocional de hoje para você. Ele traz o tema, o valor do Senhor em nossas vidas. Salmo 16, verso 2, a devocional pastoriana no deserto de hoje. Bom dia, pastor Marcos Nares. Vamos ouvir.
2: Graça e paz a todos queridos e amados do Senhor. Devocional pastoreando no deserto tem como seguinte tema: que valor atribuímos ao Senhor? E o texto da nossa meditação está registrado no livro de Salmos, capítulo 16, verso 2, onde diz: digo ao Senhor, tu és o meu Senhor, outro bem não possuo senão a ti somente. Queridos, segundo o rei Davi, o Senhor era o bem mais precioso que ele possuía. Entretanto, esse entendimento, ele passa pela ação sobrenatural do alto, que descortinou o coração do rei. O Espírito Santo de Deus abre os olhos do coração daquele que, em Cristo, chama Deus de Pai. O valor do Senhor em nossa vida, em nossa família, ultrapassa todos os limites que os cálculos monetários conseguem contabilizar. Em primeiro lugar, para Davi, o valor do Senhor foi observado em vários momentos de sua história. Um exemplo simples e marcante foi a luta travada no Vale do Elá contra o gigante Golias, registrado em 1 Samuel 17. O instrumento de guerra usado na vitória do pequeno pastor de ovelhas não foi a armadura de Saul ou sua lança disponibilizada pelo mesmo rei naquele fatídico instante do combate. Foi uma simples pedra lançada por uma insignificante funda. Tudo isso para mostrar que aquele gigante caiu por uma ação sobrenatural do Senhor. Dessa forma, queridos, a ação foi pedagógica. Adultos e crianças compreendem de maneira simples a importância fundamental do Senhor na vitória, na vitoriosa batalha de Davi. Contudo, não podemos desmerecer a coragem daquele que até então era um simples pastor de ovelhas. Davi não foi covarde, não foi amedrontado diante daquelas ameaças proferidas pelo gigante. São essas características que Deus usa para dar vitória ao seu povo. Mas no segundo instante, para Davi o valor do Senhor está fundamentado no seu caráter. Davi sabia que as promessas do Senhor eram verdadeiras e se cumpririam. Foram promessas marcadas por centenas, centenas de bênçãos e certezas, onde ele mesmo diz: ainda que eu ande pelo vale da sombra da morte, não temerei mal nenhum, porque tu estás comigo. Queridos, as palavras registradas no mesmo Salmo 1, no verso 1, diz que o Senhor é o seu pastor, é o meu pastor e nada me faltará. Nessa perspectiva, Davi experimentou cada uma dessas valiosas promessas. Vivenciou todas elas durante os 40 anos do seu reinado. Por conseguinte, ele morreu avançado em idade e com um sucessor escolhido por ele mesmo para reinar em seu lugar, conforme prometera o Senhor. Portanto, queridos, o valor do Senhor na vida do grande rei Davi foi sendo aprofundado com palavras e ações relevantes, marcadas não somente por vitórias, mas também por profundas e terríveis derrotas. Todas elas lhe ensinaram. Deixaram marcas, e marcas que permaneceram não apenas durante a vida do rei, mas na história do cristianismo. Queridos, feliz o ser humano que aprende com as palavras registradas no Livro Santo, nas Sagradas Escrituras, expressando não apenas o valor que o Senhor tinha para Davi, mas também para Ezequias, para o rei Josias, e tantos outros reis de Israel que acreditaram nas promessas do Senhor e foram por ele ou pelo Senhor honrados, principalmente a promessa da vinda do seu Filho, nosso Senhor Jesus Cristo. Acreditando nessa promessa, foram salvos. Foram salvos não apenas dos seus inimigos aqui na terra, mas do juízo eterno, e estão com o Senhor. Queridos, a Bíblia continua ensinando sobre o valor de Cristo para todos nós, o valor da sua palavra, praticada a cada dia, em cada passo que damos. Sem Cristo, não somos nada. Concordamos com Agostinho de Hipona, que disse: quem tem Cristo e mais nada nessa vida, tem tudo. Quem tem tudo nessa vida e não tem Cristo, não tem nada. Que o Senhor, queridos, através do Espírito Santo do Senhor, abra o nosso entendimento e nos faça compreender o valor principal de Cristo, de ter o Senhor na nossa vida. Que o Senhor nos abençoe. Vamos orar? Pai, obrigado. Obrigado porque não apenas Davi reconheceu que outro bem que ele não tinha no seu Senhor, e nós também reconhecemos isso. Reconhecemos, Senhor, que tudo aquilo que temos de bens materiais passam. Eles são meras condições que nos dão um pouco mais de qualidade de vida. Mas o Senhor nos dá esperança. O Senhor nos sustenta, o Senhor nos fortalece. E eu te louvo e te agradeço, Senhor, pela tua palavra, pelas promessas da tua palavra, que são fiéis e verdadeiras e que dia a dia se cumpram nas nossas vidas. Abra o nosso entendimento para que a gente consiga ver, perceber quão bondoso o Senhor é, quão amável és tu, ó Deus. Pai, em nome de Jesus, traz paz ao nosso coração. E obrigado, obrigado porque o Senhor é de um valor incalculável. Louvado seja o teu nome, Senhor. E é no nome de Jesus que nós assim oramos e assim agradecemos. Amém. Queridos, eu sou o pastor Marcos Nass, da Igreja Presbiteriana Canaã. E o propósito dessa meditação é trazer edificação às nossas almas. Tenhamos todos um bom dia passados na presença de Cristo Jesus. Amém.
1: Obrigado, pastor Marcos Nass, diretamente de Goiânia, no estado de Goiás. Agora chegando o pastor Samuel, aqui de Pernambuco, ele traz o seu bom dia e a sua meditação de hoje no nosso programa. Bom dia, pastor Samuel Pinheiro, de Pernambuco, com a sua meditação de hoje.
3: Bom dia, graça e paz. No livro de Isaías, capítulo 16, no verso 5, está escrito: então um trono será estabelecido em benignidade, e sobre ele, no tabernáculo de Davi, se assentará em verdade um que julgue e que procure a justiça e se apresse a praticar a retidão. A perversidade e a injustiça caminham neste mundo a passos largos, e a esperança tão almejada, por vezes, parece se esvair. No entanto, este texto do profeta Isaías nos fala de um reinado que seria e foi estabelecido em Cristo Jesus. Nos capítulos 15 e 16, Deus, por meio de Isaías, envia uma mensagem de juízo contra o povo moabita, promulgando a sua justiça em resposta aos caminhos maus por eles trilhados. Contudo, no versículo em destaque, Deus revela e anuncia uma esperança firme, um reino fundamentado em justiça, misericórdia e retidão, plenamente manifesto no reinado de nosso Senhor e Redentor, Jesus Cristo. Saibamos que Deus nos ama e com justiça estabelece seu reino, um reino justo, misericordioso, gracioso em seu Filho Jesus. Deus te abençoe. Este é o devocionário de hoje do Reverendo Samuel Pinheiro, da Igreja Presbiteriana do Brasil. Tenham todos um dia abençoado, no nome de Jesus. Forte abraço. Tchau.
1: Obrigado, pastor Samuel Pinheiro, aí de Pernambuco. Agora chegando meu querido pastor Elumar Pereira, aqui da cidade de Mossoró, trazendo a sua reflexão de hoje. Olha, preste atenção na mensagem do pastor Elumar Pereira, da Igreja Assembleia de Deus, aqui na cidade de Mossoró. Preste atenção essa mensagem que ele traz para você, para o seu coração, aqui pela rádio Rumo ao Sertão, na cidade de Mossoró, o país de Mossoró. Programa O Semeador, para você, aqui pela rádio Rumo ao Sertão, na cidade de Mossoró, o país de Mossoró. Olha o que o pastor Elumar Pereira, ele traz para você nesta manhã. A reflexão dele diz assim: consenso é a capacidade de encontrar um ponto de entendimento, mesmo quando pensamos de maneira diferente. Consensualidade não significa que todos precisam pensar igual, mas que podemos respeitar as diferenças e buscar juntos aquilo que é melhor. E a Bíblia nos ensina, ele diz e cita Romanos 12, 18: se for possível, quando depender de vós, tende paz com todos os homens. E o pastor Elumar deixa um bom dia na paz do Senhor. Muito obrigado, meu querido pastor Elumar Pereira, da Igreja Assembleia de Deus, aqui da cidade de Mossoró. Um abraço, meu querido pastor Miranda. Bem, vamos aí com o programa O Semeador, para você. Chegando agora músicas para você aqui pela Rádio Mundo Sertão. Programa O Semeador, para você, aqui pela rádio Rumo ao Sertão, na cidade de Mossoró, o país de Mossoró.

Programa Lúcia 62, chegando a hora certa em Mossoró, são 8 horas e 9 minutos. E agora, repetindo a hora, 8 horas e 9 minutos na cidade de Mossoró, o país de Mossoró, programa UCBA do para você!

Senhor. Programa O Semeador, chegando música. Vamos aí com dois louvores para você aqui pela rádio Rumo ao Sertão, né? É isso aí, você vai ouvir louvores de adoração a Deus aqui pela rádio Rumo ao Sertão. Vai ouvir aí o Galileu aí, do meu querido pastor, cantor, Chagas Sobrinho, cantando Galileu aqui no nosso programa para você, né? Também vamos ouvir mais músicas aqui pela rádio Rumo ao Sertão, na cidade de Mossoró, o país de Mossoró. Louvores para você aqui pela rádio Rumo ao Sertão, na cidade de Mossoró, o país de Mossoró. Programa O Semeador para você pela rádio Rumo ao Sertão, na cidade de Mossoró, o país de Mossoró. Programa O Semeador para você aqui, desejando as bênçãos de Deus para a sua vida, para o seu coração nesta manhã. Ok, vamos lá. E aí eu quero oferecer esses louvores aos nossos irmãos que estão ligados em nossa programação de hoje para você aqui pela rádio Rumo ao Sertão, na cidade de Mossoró, o país de Mossoró. Programa O Semeador. Olha, vai aí para minha querida Jesaías Vilela, que está desde cedinho conosco aqui, né? Tá bom? Também mando aí para a Rígia e governador de São Rosado, mandando para o pastor João Marques aí no estado de Pernambuco. E mando para Minas Gerais, minha querida Glória Rabelo de Coromadel, Minas Gerais, né? Isso aí, mandando aí louvores para os nossos queridos irmãos, né? A irmã Nazaré Marcos Malonga, eu estou precisando falar. Bom dia, minha irmã. Minha irmã aí na África. Preciso falar com a irmã. Ok? Ligarei mais tarde para a irmã. Ok, vamos aí com o nosso programa também para você aqui pela Rádio No Sertão, além da irmã Jesaías, da irmã Nazaré Marcos Malonga, nós vamos para a África, né? Vamos para dois países, né? Agora saiu aqui da minha cabeça quais são os países, né? Angola, eu me lembro do Guiné, né? E vamos também para o Guiné-Bissau, duas aves, né? O Guiné, que é Guiné mesmo, e Angola, que é mesmo, tudo está aí na África, né? Se Deus quiser, vamos estar aí com vocês 10 a 20 de maio, né? Meu querido Averendo Josiel Matos, é o pastor dos pastores aí da Junta de Missões Nacionais, é uma figura. Toda quarta-feira ele apresenta o programa aqui pelo canal do YouTube e também do Facebook, né? Pelos Campos do Brasil, às 14 horas. O meu querido missionário João Batista também conosco. Olha, também conosco o reverendo Deus de Souza. Quero falar com você daqui para mostrar. Olha, muita gente, né? Aqui conosco, aqui na nossa programação, né? O Edilson Aranda, né? Muita gente. No final do programa aqui, o palestrante Flávio Matias, lá de Quixadá, o Jefferson lá de Jaguaribe. Há muita gente aqui conosco aqui, tá bom? Aziel Rodrigues, mas no final do programa a gente vai orar e convoca todo mundo para orar, tá bom? Ok, vamos lá. São louvores para você aqui pela rádio Rumo ao Sertão, na cidade de Mossoró, o país de Mossoró. Chagas Sobrinho começa!

0: programa O Semeador para você, pela Rádio Rumo ao Sertão, na cidade de Mossoró, o país de Mossoró. Programa O Semeador para você aqui pela Rádio Rumo ao Sertão. E vamos para a hora certa para você nesta manhã aqui pela Rádio Rumo ao Sertão, na cidade de Mossoró, o país de Mossoró. 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E vamos com as notícias do jornal Avanço Missionário aqui pela Rádio Rumo ao Sertão, na cidade de Mossoró, o país de Mossoró. Programa O Semeador para você pela Rádio Rumo ao Sertão, na cidade de Mossoró, o país de Mossoró. Programa O Semeador. E chegando agora as notícias do jornal Avanço Missionário, para você ficar por dentro de tudo, tudo que acontece no mundo gospel. E vamos com as notícias do jornal Avanço Missionário para você.
1: 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Igrejas presbiterianas no Brasil e no mundo, plantadas pela IPB. 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E vamos para as notícias do projeto Rumo ao Sertão e as notícias do Brasil.

trazendo agora notícias que ninguém ainda tem, a obra santa do Espírito, as notícias do Brasil e do mundo, as notícias gospel aqui pelo Jornal Avanço Missionário para você. Jornal Avanço Missionário, ano 30, jornal eletrônico diário número 1802, 24/8/2026. 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E vamos para o editorial de hoje para você aqui pela Rádio Rumo ao Sertão. O editorial de hoje: o Senhor Jesus, na grande comissão, mandou que os crentes fossem evangelizar e as pessoas e falar do reino de Deus. E vamos para os cartazes de hoje. O primeiro cartaz, o calendário de 2026, hoje 24 de agosto de 2026. E o versículo, 1 João 1, de 1 a 10, vão, eis que eu vos envio. É isso aí. E vamos para os demais cartazes do programa de hoje. E vamos aí com o aniversário da Igreja Presbiteriana de Martins, de 29. Estará pregando o pastor Jairto, da Igreja Presbiteriana de Martins. É em Porto Alegre o aniversário de 23 anos, né? 23 anos de aniversário da Igreja Presbiteriana. A gente planta a igreja, nem mesmo eu se lembro mais, né? Olha, e também dia 30, dia 29, o aniversário da Igreja Presbiteriana de Caraúbas. Obrigado pelo convite, sempre estou pregando todos os anos aí, né? Vamos, é uma bênção, né? É o aniversário da Igreja Presbiteriana de Caraúbas. Não tem nome de primeira igreja, não, porque não consta ainda nos anais do presbitério. Mas é bom que faça. Olha, evangeliza Queimada, agora no mês de setembro, na Igreja Presbiteriana de Queimada, onde, Queimada na Bahia, onde estivemos lá. E vamos para as notícias. Da fonte Guia-me Evangelismo, na Bélgica resulta em mais de 100 pessoas aceitando Jesus. Agora, na fonte Portas Abertas, igreja transforma luto em celebração. Aí, olha aí, que bom, né? Sabe da confiança que tem em Deus, né? Da fonte Gospel, mais de 100 pessoas morrem em inundações e deslizamentos na Índia, né? É isso aí, né? Vamos orar por esse povo aí na Índia sofrendo, né? E vamos para as notícias nacionais. Tudo você encontra. Olha, o nosso site, eu estou sem poder atualizar as notícias. Com a mudança do índice 10 para o índice 11, aí estou aqui voando aqui, porque esse índice 11 é pior do que o 10, né? E o melhor de tudo era o 7, né? Pois é, estamos aqui, vamos tentar uma outra plataforma para usar aqui, né? Usar aqui em vez de usar o Google, né? O Shopping, né? Pois é, esse negócio todo aí, né? Entendeu? É lamentável, certo? Bem, vamos lá. Apodi, Rio Grande do Norte, notícias nacionais, culto do dia 23 do ontem, né? Lá na igreja de Apodi, no Rio Grande do Norte. Agora sim, ó. Agora desapareceu a página. Misericórdia. Voltou aqui. A página número 2. Pois é, o índice do 11 aqui está me deitando tonto, doido aqui, né? É isso aí. Na página número 2 aqui, meditação com o pastor Augusto Nicodemos, né?
certo? Com o pastor Augusto Nicodemos. Ele traz toda segunda-feira, né? Toda segunda-feira ele traz aqui a... Pois é, olha, meu irmão, não sei como é que você tem seu Windows 11 aí. Fui obrigado a botar pro Windows 11, porque disseram, ó, o Windows 10 não está mais funcionando, não. Vamos tirar do ar. Pois é, fica pulando aqui, eu não sei se eu coloquei a coisa certa, né? Entendeu como é? É lamentável aqui, sabe, irmãos, a gente tem um esforço muito grande para fazer esse trabalho, né? Pois é. Então, a coluna de hoje é na página 2 com o pastor, Augusto Nicodemos, com o tema O que Jesus exige de seus seguidores. Olha, meu irmão, muito profundo isso aí, viu? Comece a estudar esses estudos do pastor, que é uma bênção para você aqui pela rádio como você está. E hoje nós vamos para a 11ª parte, né? Tá certo? Com esse tema. E vamos com o destaque de hoje, os avanços missionários, confirmado aí em setembro, dia 5, lá na cidade de Limboeiro Norte. As inscrições começam hoje, vou começar as inscrições e vocês que quiserem participar, podem, né, também estar conosco aqui, tá? Olha, Campo Grande, tivemos uma grande festa da SAF, né? Aniversário da SAF local. Quero agradecer a todos, eu não pude ir, até justifiquei a irmã Vanusa, mas foi uma festa muito bonita, lamentamos as pessoas que não, as igrejas pertinho de Campo Grande que não compartilharam, né? A gente precisa conversar com nossos irmãos, né? Na página número 3, o tema evangelização, na coluna esquerda, com o versículo 14 de Atos dos Apóstolos, capítulo 16, verso 14. Certa mulher chamada Lídia, da cidade de Tiatira, vendedora de púrpura, temente a Deus, nos escutava. O Senhor lhe abriu o coração para que estivesse atenta ao que Paulo dizia. Este é o artigo do nosso livro, no prévio Atos dos Apóstolos. Agora, na coluna à direita, resumo das notícias gerais, curso completo de culinária árabe. Eita, quem gosta de comer árabe, come judaica. Mas tudo bem, é isso aí. Cenoura e gordura, a combinação que ajuda seu corpo a aproveitar a vitamina A. Leia essa matéria. E na parte de baixo, o recado de Deus na coluna esquerda e o material do recado de Deus à direita. Aqui termina a obra santa do Espírito, que ninguém...

Pois é, nós estamos aqui com o programa com alguns problemas aqui, pulando as coisas aqui no nosso playlist, né? Nós estamos chegando ao final aí, vamos ter agora a oração da fé no programa O Semeador para Você. E eu, de pior, é que eu, na hora de falar eu baixo o microfone. Pois é, né? Vamos lá, pessoal, eu estou precisando de controlista, alguém para me ajudar. Eu estou fazendo tudo e minha idade não está ajudando, né? Que essa idade que eu estou é ótima, maravilhosa, bênção de Deus, fazendo tudo de forma consciente, né? Entendeu? É isso aí, vamos para o programa O Semeador.

Programa Semeador, chegando a hora certa, 8 horas e 41 minutos, e vamos para a oração da fé, aqui no programa O Semeador, para vocês.

Chegando agora a hora da oração, vamos orar, formar a rede de oração e intercessão internacional, a oração da fé. Eu quero orar com você nesta manhã aqui pela rádio Rumo ao Sertão, na cidade de Mossoró, o país de Mossoró, programa O Semeador. Para você aqui pela rádio Rumo ao Sertão, e vamos convocar os irmãos para orar, né? Quero orar com você nesta manhã. Orar aí com a irmã Jezaia de Vera em Pernambuco, né? Vamos orar com o João Marques também em Pernambuco. O Robson Luiz de Abreu, vamos orar. Vamos orar com os nossos irmãos que estão aqui conosco, o presbítero Oscar Luiz, né? Ângela Araújo, Ângela Maria Souza, que é a irmã de Josafá, acho que é ela, né? Pois é. Também vamos orar com Francisco Teixeira, missionário, e Antônio Martins. Vamos orar, irmãos. Muita gente aqui, né? Sério. Vamos orar com Maria Fátima Vieira. Vamos orar. Vamos orar com Osiel Rodrigues, com Raimundo Moura. Vamos orar. Vamos orar com Pedro Rufino Neto, né? Vamos orar com Emmanuel Borges Almeida. Nós estaremos lá com ele em novembro, nas Alagoas. Vamos orar com o Zé Gonçalves, né? Também conosco aqui. Vamos orar. Vamos orar com você que está ligado conosco na nossa programação. O Bumbecinho do Esporte Transmito aí em Volta Redonda, no Rio de Janeiro. Paulo, o Paulo CC de Assis. É isso, é o nome que tá aqui, né? Tá bom? Vamos orar. Vamos orar com o doutor presbítero Alceu Moreira da Silva, da Igreja Central de São José do Rio Preto, nosso parceiro, né? Nos abençoa, nos ajuda. Reverendo Rui Oliveira dos Reis, né? Vamos orar com o Wagner Ricardo, presbítero aí em São Paulo. É isso aí, vamos orar formando a rede de oração e intercessão internacional, e orar por três motivos. Orar pelo Brasil, pelo mundo e pelas pessoas, né? Vamos orar com o Dijard Cadaz de Moraes de Manaus, mas que está lá em Portugal, né? Está em Portugal, não sei se é como missionário ou se está fazendo algum curso, alguma coisa, né? É isso aí. Mas eu estive com ele aqui em Manaus agora por ocasião do Supremo Conselho, né? É isso aí. Olha, também vamos orar com a Ademildo Ribeiro, minha querida irmã Ademildo Ribeiro, aqui na cidade de Mossoró. Era lá de Açu, mas agora está aqui na cidade de Mossoró. Vamos orar? Muita gente, não dá para chamar todas as pessoas. Deus e Pai, em tua santa e gloriosa presença estamos, Senhor, para te adorar, para glorificar o teu nome, Senhor, e reconhecer a tua autoridade sobre tudo e sobre todas as coisas, porque tu estás no trono da eternidade e tu reina de eternidade, eternidade, revestido de poder e de majestade. Tu és o Deus que nos fortalece, o Deus que está em nossos corações, em nossas vidas, é o Deus que nos dá ânimo e força para a luta. Deus maravilhoso, muito obrigado, Senhor, pela tua extensão de Deus Pai, Deus Filho e Deus Espírito Santo. O Deus Pai, que nós podemos dizer assim, né? Eu digo, paizão, Deus paizão. Mas Paulo dizia, Deus paizinho, é isso aí, né? O próprio Filho de Deus, aqui encarnado na terra, dizia, Pai nosso, Pai. Tu cuida dos teus filhos. Muito obrigado a Deus. Muito obrigado, Senhor Deus. Deus Filho, ele veio aqui ao mundo como Filho do Homem. Aqui viveu conosco durante 33 anos.
o Deus, o Criador na Terra, agora encarnado como homem, para trazer a recuperação da humanidade que caiu em Adão, mas que se levanta em Jesus. Amém, o Deus Espírito Santo que está no nosso coração, que nos dá aquela presença. Não é na nuvem, nem no fogo, nem no candelabro, como era no deserto, ou como era na antiga dispensação. Mas agora, depois de Pentecostes, depois do batismo de Pentecostes, pois Deus está presente dentro do nosso coração, o Espírito Santo. Muito obrigado a Deus pela Trindade Augusta, Pai, Filho e Espírito Santo. Obrigado, Deus. Agora eu quero te pedir, mas antes ainda, muito grato pela salvação eterna. Mas abençoe as nações, Senhor, trazendo paz, livrando dos da fome, das guerras, das pestes, das tragédias, dos acidentes. Cuida, meu Deus, da humanidade. Seja o Brasil, nossa pátria amada. Oh, Deus amado, te peço pelas pessoas. Desculpe. Pelas pessoas, meu Deus, que estão na incredulidade, que precisa ouvir a tua voz e crer em ti para se livrar da morte eterna. Ó Deus, quero te pedir pelas pessoas que estão enfrentando luta e dificuldades, luto, dívidas impagáveis, doenças graves, questões, até na justiça. Põe a tua mão na vida daqueles que estão sem trabalhar. Ó Deus, que eles voltem a trabalhar, que surjam oportunidades. Põe a tua mão, ó Deus amado.

0: Babu sofrendo gemendo em casa no hospital. Meu Deus. Meu Deus. Que tu, Deus amado. Que tu, meu Deus amado, ponha a tua mão naqueles que estão no leito da dor, sofrendo gemendo em casa no hospital. Cure, meu Deus. Os que estão, ó Deus amados, fazendo missões do Brasil e do mundo, põe a tua mão, livra, ó Deus amado, dos perigos, livra, ó Deus amado, das tragédias, Senhor, ó Deus, livra das perseguições, das prisões, das mortes, ó Deus amado, bendito seja o teu nome, obrigado, Senhor Deus amado, por tu és o Deus que reina, tu és o nosso rei, nós somos teus súditos. Reina, Senhor, reina, reina sobre toda a humanidade. Muito obrigado, Deus. Continua dando uma bênção, trazendo solução, libertação, curas, em nome do Senhor Jesus. Amém e amém.
1: Na presença de Deus,
0: chegamos ao final de mais um programa, hora começando a semana, segunda-feira, que tenha todos uma boa semana, muito venturosa, muito abençoada. Shalom, shalom Adonai. Mas antes, lembrando que somos uma rádio, que estamos no ar 24 horas no ar. O meu programa é que é de 6 às 8 e meia da manhã. Que fiquem todos na graça e na paz do Senhor Jesus. De novo, shalom, shalom Adonai. Paz, paz do Senhor.

glórias ao teu santo nome, Deus. Aleluia. Oh, glórias ao teu nome. Aplauda o nome do Senhor, aplauda o nome do Senhor.

Estamos aqui debaixo da palavra do Senhor. É melhor obedecer do que sacrificar.

do Senhor nasce no solo baiano. Levanta, resplandece, porque a glória do Senhor nasce sobre o nosso Brasil. Nasce sobre o nosso Brasil.

tempo que Deus tem despertado e tem levantado homens e mulheres, jovens, crianças, para serem usados. Usados pelo Senhor Jesus nesse tempo, nessa geração.

Quantos apaixonados nós temos aqui? Levanta suas mãos para os céus e diga assim comigo: Senhor, eu estou apaixonado por ti.

Vamos lá, agora! Aleluia! Bom estar na tua casa,

Repousa sobre nós um peso. Repousa sobre nós, igreja, uma responsabilidade. Porque o que Deus está fazendo aqui essa noite é um renovo. É um renovo. Fala para quem está do seu lado, é um renovo. Diga para ele, Deus está trocando as suas vestes. Diga para ele, Deus está sarando as suas feridas. Diga para ele, porque o remédio está aqui essa noite. Diga para ele, a cura de Belém está aqui essa noite. Diga para ele, a cura do Pará está aqui essa noite. E se você

Tu és o Deus que jamais falhou. Tu és o Deus que não pode mentir. Tu cumpriste as tuas promessas na vida de Abraão, de Isaac, de Jacó. E eu sei que o Senhor cumprirá também as tuas promessas na minha vida. Eu sei que os teus olhos estão em mim, Senhor. Oh, aleluia.

Podem passar os dias, podem passar os anos. Confia, meu amado, Ele trabalha para aqueles que nele esperam. Todas as palavras que Deus disse se cumpriram. E assim será na tua vida, meu querido. Mas quem sabe você

0: Tu és poderoso, Senhor, para nos guiar nos teus caminhos até o fim.
1: Para mostrar a glória dele, para repousar, para atuar. Vamos

posso deixar que o Senhor passe sem que o Senhor me perceba, Deus. Como aquela mulher do fluxo de sangue que ousou tocar em tuas vestes. Como Zaqueu que ousou subir numa árvore para te ver. Ah, Senhor, nessa hora eu quero chamar a tua

0: queremos para sempre viver em Tua presença, Senhor. Ensina-nos os Teus caminhos.
1: Deus tem um chamado para cada um de nós, para viver a cada dia, rompendo em fé. Aleluia. Levanta tua voz conosco agora e canta, querido. Cada vez que a minha fé é provada, tu me dás a chance de crescer um pouco mais. Aleluia. Cante ao Senhor nesse momento.

esse é o teu tempo, tempo do Senhor levantar uma nova geração, geração que está vencendo os seus limites,

Situações nessa vida me fazem sentir que não sou forte a ponto de até resistir.

podem passar os dias, podem passar os anos. Confia, meu amado, Ele trabalha para aqueles que nele esperam. Todas as palavras que Deus disse se cumpriram, e assim será na tua vida, meu querido. Mas quem sabe você não está vendo. Na verdade, você não precisa ver. O que você precisa é crer, porque Ele fará. Toda promessa passa pelo teste do tempo. Ele está provando o teu coração. Ele está forjando o teu caráter para que você desfrute.

vai chover, Senhor. Derrama água sobre o sedento, Senhor. Rio sobre a terra seca, Senhor. Nós profetizamos a transformação de todo o deserto, toda a terra seca, toda a terra árida, num verdadeiro manancial para o louvor da tua glória, Senhor. Profetizamos o derramamento de uma água pura, de uma água limpa, sobre a tua igreja, sobre esta terra, sobre a nossa nação e sobre as demais nações, Senhor. Profetizamos um verdadeiro avivamento, algo genuíno, que seja uma obra do teu Espírito Santo, revelando as coisas mais íntimas do teu coração, Senhor, para o teu povo. Sim, faz chover, Senhor. Oh, faz chover, Senhor. Profetizamos também a transformação dessa cidade. Profetizamos a santificação dessa cidade, Senhor.

para proclamar as tuas virtudes, proclamar o teu poder, a tua autoridade para o Rio de Janeiro e para todo o Brasil, Senhor. Faz chover, Senhor. Faz chover sobre nós, Senhor. Faz chover sobre o teu povo, Senhor. E transforma radicalmente.